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1: 1:14.
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0: 2 horas, 19 graus.
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0: 2 e 19. 19 graus.
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0: 2 horas.
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1: Está a gravar, Teta?
2: É, Teta! Tá ligar, né, pai?
3: Aí, Davi!

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0: 4 horas.
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1: 4 e 13.

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1: 4:56.

0: 5 horas, 18 graus.
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1: 5 e 16, 18 graus.

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0: 5:58.
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0: 16 horas, 18 graus.
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0: 17 horas, 18 graus.
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está na hora de sabermos as previsões do estado do tempo para quinta-feira, dia 8 de outubro, segundo o Instituto Português do Mar e da Atmosfera, que nos diz que deveremos ter céu pouco nublado ou limpo, aumentando temporariamente de nebulosidade no interior durante a tarde. Vento fraco a moderado, soprando por vezes forte, até 40 km/h na faixa costeira ocidental e também nas terras altas do norte e centro, em especial durante a tarde. Há possibilidade de formação de neblina ou nevoeiro matinal em alguns locais das regiões norte e centro. Prevê-se pequena descida da temperatura mínima, mas uma pequena subida da temperatura máxima. E as máximas previstas são de 24 graus para o Porto, 26 para Coimbra, 27 para Faro e 29 para Lisboa e também para Santarém.

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0: 8 horas.
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Está na hora de sabermos as previsões do estado do tempo para quinta-feira, dia 8 de outubro, segundo o Instituto Português do Mar e da Atmosfera, que nos diz que deveremos ter céu pouco nublado ou limpo, aumentando temporariamente de nebulosidade no interior durante a tarde. Vento fraco a moderado, soprando por vezes forte, até 40 km/h na faixa costeira ocidental e também nas terras altas do norte e centro, em especial durante a tarde. Há possibilidade de formação de neblina ou nevoeiro matinal em alguns locais das regiões norte e centro. Prevê-se pequena descida da temperatura mínima, mas uma pequena subida da temperatura máxima. E as máximas previstas são de 24 graus para o Porto, 26 para Coimbra, 27 para Faro e 29 para Lisboa e também para Santarém.

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0: 9 horas, 18 graus.
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Está na hora de sabermos as previsões do estado do tempo para quinta-feira, dia 8 de outubro, segundo o Instituto Português do Mar e da Atmosfera, que nos diz que deveremos ter céu pouco nublado ou limpo, aumentando temporariamente de nebulosidade no interior durante a tarde. Vento fraco a moderado, soprando por vezes forte, até 40 km/h na faixa costeira ocidental e também nas terras altas do norte e centro, em especial durante a tarde. Há possibilidade de formação de neblina ou nevoeiro matinal em alguns locais das regiões norte e centro. Prevê-se pequena descida da temperatura mínima, mas uma pequena subida da temperatura máxima. E as máximas previstas são de 24 graus para o Porto, 26 para Coimbra, 27 para Faro e 29 para Lisboa e também para Santarém.

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2: Este é o News Flash com o essencial da informação para esta quinta-feira, 8 de outubro. O Governo está a ultimar uma reforma estrutural no setor da saúde que prevê a fusão de vários organismos, destacando-se a transformação da Direção Executiva do Serviço Nacional de Saúde num novo organismo que poderá integrar a Administração Central do Sistema de Saúde e parte da empresa Serviços Partilhados do Ministério da Saúde, bem como a união da Direção-Geral da Saúde e do Instituto Nacional de Saúde Dr. Ricardo Jorge numa nova Agência de Saúde Pública, alterações que o Executivo tenciona apresentar em breve para otimizar a gestão e a resposta do SNS. A Polícia de Segurança Pública deteve 16 pessoas e apreendeu grandes quantidades de droga e dinheiro, incluindo cerca de 100 mil euros numa das residências, no âmbito de uma mega operação contra o tráfico de estupefacientes realizada ontem nos bairros de Pinheiro Torres e da Pasteleira, no Porto, e em zonas limítrofes sob jurisdição da GNR, visando um grupo organizado e decorrendo ao abrigo de mais de 40 mandados. Também a Guarda Nacional Republicana, através da Unidade de Controlo Costeiro e de Fronteiras, levou a cabo uma mega operação durante a última madrugada na Praia da Costinha, concelho da Figueira da Foz, no limite com a Praia da Tocha, no concelho de Cantanhede, que resultou na detenção de vários suspeitos e na apreensão de armas de guerra e de uma quantidade significativa de estupefacientes, cifrada em cerca de 500 kg de cocaína. Por sua vez, a Polícia Judiciária, no âmbito de uma mega operação conduzida pela Procuradoria Europeia, denominada Hermes, deteve 39 pessoas em Portugal por suspeitas de associação criminosa, fraude fiscal e branqueamento de capitais através de um esquema transnacional de comércio de dispositivos eletrónicos, conhecido como Carrossel do IVA, que lesou o Estado português em mais de 150 milhões de euros à custa de uma rede de empresas de fachada, criadas para evitar o pagamento de impostos. Esta operação resultou noutras 23 detenções na Europa. No discurso de abertura solene do ano letivo 2026-27, na Universidade de Coimbra, o presidente da Direção-Geral da Associação Académica de Coimbra, José Machado, alertou para a existência de uma crise democrática em Portugal alimentada por discursos extremistas e populistas que manipulam a informação, relacionando este cenário com as dificuldades socioeconómicas do país, ilustradas pelo facto de cerca de 15,4% da população viver no limiar da pobreza em 2024. José Machado desafiou ainda que se faça uma reflexão e ponderação em torno do Estado da Nação. Um ataque russo com drones contra os distritos de Obolom e Desnyansky, em Kiev, provocou na última noite dezenas de feridos e pelo menos 4 mortos, incluindo 2 vítimas devido à queda de um aparelho entre edifícios residenciais e 2 mulheres na sequência do impacto numa habitação, num contexto de intensificação dos bombardeamentos que já na véspera tinham feito dezenas de vítimas mortais na Ucrânia, enquanto em retaliação forças ucranianas atacaram um centro de dados da tecnológica russa Yandex, na região de Ryazan. A Organização Meteorológica Mundial alertou que o fenómeno climático El Niño, em curso, poderá tornar-se num dos mais intensos desde 1950, com impacto profundo nas temperaturas globais e nos padrões de precipitação, prevendo-se que continue a intensificar-se até atingir o pico em dezembro e permaneça ativo com uma probabilidade quase total, pelo menos até fevereiro de 2027. A Academia Sueca anuncia hoje, em Estocolmo, o vencedor do Prémio Nobel da Literatura, com as apostas internacionais a apontarem para as escritoras Kan Xu e Anne Carson, enquanto no espaço de língua portuguesa se destacam entre os favoritos nomes como Lídia Jorge, Salete Tavares, Mia Couto e Adélia Prado, cuja eventual distinção representaria o primeiro galardão para a lusofonia desde a consagração de José Saramago há 28 anos. No ano passado, o prémio da Academia Sueca foi entregue ao húngaro László Krasznahorkai. E foi o essencial da informação para esta quinta-feira, 8 de outubro. Tenha continuação de um ótimo dia.
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Está na hora de sabermos as previsões do estado do tempo para quinta-feira, dia 8 de outubro, segundo o Instituto Português do Mar e da Atmosfera, que nos diz que deveremos ter céu pouco nublado ou limpo, aumentando temporariamente de nebulosidade no interior durante a tarde. Vento fraco a moderado, soprando por vezes forte, até 40 km/h na faixa costeira ocidental e também nas terras altas do norte e centro, em especial durante a tarde. Há possibilidade de formação de neblina ou nevoeiro matinal em alguns locais das regiões norte e centro. Prevê-se pequena descida da temperatura mínima, mas uma pequena subida da temperatura máxima. E as máximas previstas são de 24 graus para o Porto, 26 para Coimbra, 27 para Faro e 29 para Lisboa e também para Santarém.

0: 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O Guia de Colares avança e o relógio diz que são 10 horas e 21 minutos.
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Previsão meteorológica para Sintra, segundo o Instituto Português do Mar e da Atmosfera. O cenário para esta quinta-feira, 8 de outubro, marca o regresso firme da estabilidade, com o sol a brilhar alto e o céu totalmente azul em todo o concelho. O firmamento vai apresentar-se limpo ao longo de toda a jornada, proporcionando um ambiente luminoso e muito agradável, quer no centro histórico, quer nas encostas da serra. As temperaturas registam uma subida confortável na máxima, alcançando os 26 graus nas horas centrais do dia, enquanto a madrugada arrefece até aos 14 a 15 graus de mínima. O vento sopra, em geral, fraco ou moderado do quadrante norte, entre os 15 e os 25 km por hora, podendo soprar temporariamente com mais vigor e algumas rajadas nas cotas mais elevadas da serra e nos cabos costeiros durante a tarde. O índice ultravioleta fixa-se no nível 4, um patamar moderado que ainda pede atenção durante o meio do dia. Pela linha de costa, na Praia Grande, Praia das Maçãs e na envolvente do Cabo da Roca, o mar ocidental marca presença com ondas de noroeste entre 1,5 m a 2 m de altura, com a temperatura da água a oscilar entre os 17 e os 18 graus, recomendando-se a habitual cautela junto à linha de rebentação. Ao cair da noite, com o céu perfeitamente desimpedido sobre as falésias e a serra, a lua caminha na sua fase minguante, com apenas cerca de 5% do seu disco iluminado, muito próxima da lua nova, proporcionando uma noite escura e magnífica para a observação das estrelas. Dica de amigo, aproveite o sol e a subida aos 26 graus para atividades ao ar livre, mas como a nortada se faz sentir ao entardecer e a noite arrefece até aos 14 graus, leve um agasalho ou corta-vento ligeiro na mochila, além de uns óculos de sol para as horas de maior claridade. Tenha uma excelente quinta-feira e desfrute em pleno do melhor de Sintra.

0: Abrir o caminho nesta manhã de rádio são 10 horas e 54 minutos.
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2: Este é o News Flash com o essencial da informação para esta quinta-feira, 8 de outubro. O Governo está a ultimar uma reforma estrutural no setor da saúde que prevê a fusão de vários organismos, destacando-se a transformação da Direção Executiva do Serviço Nacional de Saúde num novo organismo que poderá integrar a Administração Central do Sistema de Saúde e parte da empresa Serviços Partilhados do Ministério da Saúde, bem como a união da Direção-Geral da Saúde e do Instituto Nacional de Saúde Dr. Ricardo Jorge numa nova Agência de Saúde Pública, alterações que o Executivo tenciona apresentar em breve para otimizar a gestão e a resposta do SNS. A Polícia de Segurança Pública deteve 16 pessoas e apreendeu grandes quantidades de droga e dinheiro, incluindo cerca de 100 mil euros numa das residências, no âmbito de uma mega operação contra o tráfico de estupefacientes realizada ontem nos bairros de Pinheiro Torres e da Pasteleira, no Porto, e em zonas limítrofes sob jurisdição da GNR, visando um grupo organizado e decorrendo ao abrigo de mais de 40 mandados. Também a Guarda Nacional Republicana, através da Unidade de Controlo Costeiro e de Fronteiras, levou a cabo uma mega operação durante a última madrugada na Praia da Costinha, concelho da Figueira da Foz, no limite com a Praia da Tocha, no concelho de Cantanhede, que resultou na detenção de vários suspeitos e na apreensão de armas de guerra e de uma quantidade significativa de estupefacientes, cifrada em cerca de 500 kg de cocaína. Por sua vez, a Polícia Judiciária, no âmbito de uma mega operação conduzida pela Procuradoria Europeia, denominada Hermes, deteve 39 pessoas em Portugal por suspeitas de associação criminosa, fraude fiscal e branqueamento de capitais através de um esquema transnacional de comércio de dispositivos eletrónicos, conhecido como Carrossel do IVA, que lesou o Estado português em mais de 150 milhões de euros à custa de uma rede de empresas de fachada, criadas para evitar o pagamento de impostos. Esta operação resultou noutras 23 detenções na Europa. No discurso de abertura solene do ano letivo 2026-27, na Universidade de Coimbra, o presidente da Direção-Geral da Associação Académica de Coimbra, José Machado, alertou para a existência de uma crise democrática em Portugal, alimentada por discursos extremistas e populistas que manipulam a informação, relacionando este cenário com as dificuldades socioeconómicas do país, ilustradas pelo facto de cerca de 15,4% da população viver no limiar da pobreza em 2024. José Machado desafiou ainda que se faça uma reflexão e ponderação em torno do Estado da Nação. Um ataque russo com drones contra os distritos de Obolom e Desnyansky, em Kiev, provocou na última noite dezenas de feridos e pelo menos 4 mortos, incluindo 2 vítimas devido à queda de um aparelho entre edifícios residenciais e 2 mulheres na sequência do impacto numa habitação, num contexto de intensificação dos bombardeamentos que já na véspera tinham feito dezenas de vítimas mortais na Ucrânia, enquanto em retaliação forças ucranianas atacaram um centro de dados da tecnológica russa Yandex, na região de Ryazan. A Organização Meteorológica Mundial alertou que o fenómeno climático El Niño, em curso, poderá tornar-se num dos mais intensos desde 1950, com impacto profundo nas temperaturas globais e nos padrões de precipitação, prevendo-se que continue a intensificar-se até atingir o pico em dezembro e permaneça ativo com uma probabilidade quase total, pelo menos até fevereiro de 2027. A Academia Sueca anuncia hoje, em Estocolmo, o vencedor do Prémio Nobel da Literatura, com as apostas internacionais a apontarem para as escritoras Kan Xu e Anne Carson, enquanto no espaço de língua portuguesa se destacam entre os favoritos nomes como Lídia Jorge, Salete Tavares, Mia Couto e Adélia Prado, cuja eventual distinção representaria o primeiro galardão para a lusofonia desde a consagração de José Saramago há 28 anos. No ano passado, o prémio da Academia Sueca foi entregue ao húngaro László Krasznahorkai. E foi o essencial da informação para esta quinta-feira, 8 de outubro. Tenha continuação de um ótimo dia.
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Está na hora de sabermos as previsões do estado do tempo para quinta-feira, dia 8 de outubro, segundo o Instituto Português do Mar e da Atmosfera, que nos diz que devemos ter céu pouco nublado ou limpo, aumentando temporariamente de nebulosidade no interior durante a tarde. Vento fraco a moderado, soprando por vezes forte, até 40 km/h na faixa costeira ocidental e também nas terras altas do norte e centro, em especial durante a tarde. Há possibilidade de formação de neblina ou nevoeiro matinal em alguns locais das regiões norte e centro. Prevê-se pequena descida da temperatura mínima, mas uma pequena subida da temperatura máxima. E as máximas previstas são de 24 graus para o Porto, 26 para Coimbra, 27 para Faro e 29 para Lisboa e também para Santarém.

0: Rui Cardoso a manter-te ligado ao que interessa. 11 horas e 22 minutos.
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Previsão meteorológica para Sintra, segundo o Instituto Português do Mar e da Atmosfera. O cenário para esta quinta-feira, 8 de outubro, marca o regresso firme da estabilidade, com o sol a brilhar alto e o céu totalmente azul em todo o concelho. O firmamento vai apresentar-se limpo ao longo de toda a jornada, proporcionando um ambiente luminoso e muito agradável, quer no centro histórico, quer nas encostas da serra. As temperaturas registam uma subida confortável na máxima, alcançando os 26 graus nas horas centrais do dia, enquanto a madrugada arrefece até aos 14 a 15 graus de mínima. O vento sopra, em geral, fraco ou moderado do quadrante norte, entre os 15 e os 25 km por hora, podendo soprar temporariamente com mais vigor e algumas rajadas nas cotas mais elevadas da serra e nos cabos costeiros durante a tarde. O índice ultravioleta fixa-se no nível 4, um patamar moderado que ainda pede atenção durante o meio do dia. Pela linha de costa, na Praia Grande, Praia das Maçãs e na envolvente do Cabo da Roca, o mar ocidental marca presença com ondas de noroeste entre 1,5 m a 2 m de altura, com a temperatura da água a oscilar entre os 17 e os 18 graus, recomendando-se a habitual cautela junto à linha de rebentação. Ao cair da noite, com o céu perfeitamente desimpedido sobre as falésias e a serra, a lua caminha na sua fase minguante, com apenas cerca de 5% do seu disco iluminado, muito próxima da lua nova, proporcionando uma noite escura e magnífica para a observação das estrelas. Dica de amigo, aproveite o sol e a subida aos 26 graus para atividades ao ar livre, mas como a nortada se faz sentir ao entardecer e a noite arrefece até aos 14 graus, leve um agasalho ou corta-vento ligeiro na mochila, além de uns óculos de sol para as horas de maior claridade. Tenha uma excelente quinta-feira e desfrute em pleno do melhor de si.

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2: Este é o News Flash com o essencial da informação para esta quinta-feira, 8 de outubro. O Governo está a ultimar uma reforma estrutural no setor da saúde que prevê a fusão de vários organismos, destacando-se a transformação da Direção Executiva do Serviço Nacional de Saúde num novo organismo que poderá integrar a Administração Central do Sistema de Saúde e parte da empresa Serviços Partilhados do Ministério da Saúde, bem como a união da Direção-Geral da Saúde e do Instituto Nacional de Saúde Dr. Ricardo Jorge numa nova Agência de Saúde Pública, alterações que o Executivo tenciona apresentar em breve para otimizar a gestão e a resposta do SNS. A Polícia de Segurança Pública deteve 16 pessoas e apreendeu grandes quantidades de droga e dinheiro, incluindo cerca de 100 mil euros numa das residências, no âmbito de uma mega operação contra o tráfico de estupefacientes realizada ontem nos bairros de Pinheiro Torres e da Pasteleira, no Porto, e em zonas limítrofes sob jurisdição da GNR, visando um grupo organizado e decorrendo ao abrigo de mais de 40 mandados. Também a Guarda Nacional Republicana, através da Unidade de Controlo Costeiro e de Fronteiras, levou a cabo uma mega operação durante a última madrugada na Praia da Costinha, concelho da Figueira da Foz, no limite com a Praia da Tocha, no concelho de Cantanhede, que resultou na detenção de vários suspeitos e na apreensão de armas de guerra e de uma quantidade significativa de estupefacientes, cifrada em cerca de 500 kg de cocaína. Por sua vez, a Polícia Judiciária, no âmbito de uma mega operação conduzida pela Procuradoria Europeia, denominada Hermes, deteve 39 pessoas em Portugal por suspeitas de associação criminosa, fraude fiscal e branqueamento de capitais através de um esquema transnacional de comércio de dispositivos eletrónicos, conhecido como Carrossel do IVA, que lesou o Estado português em mais de 150 milhões de euros à custa de uma rede de empresas de fachada, criadas para evitar o pagamento de impostos. Esta operação resultou noutras 23 detenções na Europa. No discurso de abertura solene do ano letivo 2026-27, na Universidade de Coimbra, o presidente da Direção-Geral da Associação Académica de Coimbra, José Machado, alertou para a existência de uma crise democrática em Portugal alimentada por discursos extremistas e populistas que manipulam a informação, relacionando este cenário com as dificuldades socioeconómicas do país, ilustradas pelo facto de cerca de 15,4% da população viver no limiar da pobreza em 2024. José Machado desafiou ainda que se faça uma reflexão e ponderação em torno do Estado da Nação. Um ataque russo com drones contra os distritos de Obolom e Desnyansky, em Kiev, provocou na última noite dezenas de feridos e pelo menos 4 mortos, incluindo 2 vítimas devido à queda de um aparelho entre edifícios residenciais e 2 mulheres na sequência do impacto numa habitação, num contexto de intensificação dos bombardeamentos que já na véspera tinham feito dezenas de vítimas mortais na Ucrânia, enquanto em retaliação forças ucranianas atacaram um centro de dados da tecnológica russa Yandex, na região de Ryazan. A Organização Meteorológica Mundial alertou que o fenómeno climático El Niño, em curso, poderá tornar-se num dos mais intensos desde 1950, com impacto profundo nas temperaturas globais e nos padrões de precipitação, prevendo-se que continue a intensificar-se até atingir o pico em dezembro e permaneça ativo com uma probabilidade quase total, pelo menos até fevereiro de 2027. A Academia Sueca anuncia hoje, em Estocolmo, o vencedor do Prémio Nobel da Literatura, com as apostas internacionais a apontarem para as escritoras Kan Xu e Anne Carson, enquanto no espaço de língua portuguesa se destacam entre os favoritos nomes como Lídia Jorge, Salete Tavares, Mia Couto e Adélia Prado, cuja eventual distinção representaria o primeiro galardão para a lusofonia desde a consagração de José Saramago há 28 anos. No ano passado, o prémio da Academia Sueca foi entregue ao húngaro László Krasznahorkai. E foi o essencial da informação para esta quinta-feira, 8 de outubro. Tenha continuação de um ótimo dia.
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Entramos agora na última hora do programa e aqui sou eu, Rui Cardoso, no teu ouvido, até à uma. Neste momento é meio-dia e 11 minutos.

Esta manhã já vai comprida, mas boa, a música continua a dar cartas. E eu aqui contigo, e o relógio marca as 12 horas e 14 minutos.

Está na hora de sabermos as previsões do estado do tempo para quinta-feira, dia 8 de outubro, segundo o Instituto Português do Mar e da Atmosfera, que nos diz que deveremos ter céu pouco nublado ou limpo, aumentando temporariamente de nebulosidade no interior durante a tarde. Vento fraco a moderado, superando por vezes forte, até 40 km/h na faixa costeira ocidental e também nas terras altas do norte e centro, em especial durante a tarde. Há possibilidade de formação de neblina ou nevoeiro matinal em alguns locais das regiões norte e centro. Prevê-se pequena descida da temperatura mínima, mas uma pequena subida da temperatura máxima. E as máximas previstas são de 24 graus para o Porto, 26 para Coimbra, 27 para Faro e 29 para Lisboa e também para Santarém.

Já estamos na última hora, meio-dia, aqui no Guia de Colares. Hora de boa música na RCC, é o Guia de Colares e agora são meio-dia e 23 minutos.

0: Estamos a chegar à hora do almoço, mas a companhia mantém-se no Guia de Colares. O relógio marca as 12 horas e 34 minutos.
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Última hora nesta nossa manhã. E aqui o amigo Rui Cardoso ajuda-te a contar os minutos até ao almoço. São 12 horas e 38 minutos.

Previsão meteorológica para Sintra, segundo o Instituto Português do Mar e da Atmosfera. O cenário para esta quinta-feira, 8 de outubro, marca o regresso firme da estabilidade, com o sol a brilhar alto e o céu totalmente azul em todo o concelho. O firmamento vai apresentar-se limpo ao longo de toda a jornada, proporcionando um ambiente luminoso e muito agradável, quer no centro histórico, quer nas encostas da serra. As temperaturas registam uma subida confortável na máxima, alcançando os 26 graus nas horas centrais do dia, enquanto a madrugada arrefece até aos 14 a 15 graus de mínima. O vento sopra em geral fraco ou moderado do quadrante norte, entre os 15 e os 25 km por hora, podendo soprar temporariamente com mais vigor e algumas rajadas nas cotas mais elevadas da serra e nos cabos costeiros durante a tarde. O índice ultravioleta fixa-se no nível 4, um patamar moderado que ainda pede atenção durante o meio do dia. Pela linha de costa, na Praia Grande, Praia das Maçãs e na envolvente do Cabo da Roca, o mar ocidental marca presença com ondas de noroeste entre 1,5 m a 2 m de altura, com a temperatura da água a oscilar entre os 17 e os 18 graus, recomendando-se a habitual cautela junto à linha de rebentação. Ao cair da noite, com o céu perfeitamente desimpedido sobre as falésias e a serra, a lua caminha na sua fase minguante, com apenas cerca de 5% do seu disco iluminado, muito próxima da lua nova, proporcionando uma noite escura e magnífica para a observação das estrelas. Dica de amigo, aproveite o sol e a subida aos 26 graus para atividades ao ar livre, mas como a nortada se faz sentir ao entardecer e a noite arrefece até aos 14 graus, leve um agasalho ou corta-vento ligeiro na mochila, além de uns óculos de sol para as horas de maior claridade. Tenha uma excelente quinta-feira e desfrute em pleno do melhor de Sintra.

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1: Estamos a chegar aos finalmente do nosso Guia de Colares por hoje. O Rui Cardoso despede-se aqui da tua RCC e neste momento o relógio marca o meio-dia e 52 minutos.

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0: 13 horas, 23 graus.
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1: 13 e 15, 23 graus.
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1: 13:59.

0: 14 horas, 23 graus.
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2: 14 e 3, 23 graus.

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0: 14 e 40.
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0: 15 horas, 23 graus.
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2: 15 e 25. 23 graus.

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0: 15 e 47.
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0: 16 horas, 22 graus.
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2: 16 e 6, 22 graus.
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0: 16 e 43.
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Está na hora de espreitarmos o Instituto Português do Mar e da Atmosfera para sabermos quais são as previsões do estado do tempo para sexta-feira, dia 9 de outubro. As previsões são de céu pouco nublado ou limpo, vento fraco a moderado até 25 km/h, de nordeste, e soprando por vezes forte até 40 km/h nas terras altas do norte e centro, isto até ao meio da manhã, e também a partir do final da tarde, rodando temporariamente para noroeste, na faixa costeira ocidental, durante a tarde. Está prevista pequena descida da temperatura mínima no interior, norte e centro. Já as máximas previstas são de 22 graus para o Porto, 24 para Coimbra e 27 para Lisboa, Santarém e também para Faro.

0: 17 horas.
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0: 18 horas.
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0: Olá, sejam muito bem-vindos. Está começando mais um Top 10 da semana. Para começar, temos...
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0: 19 horas.
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tem saudades? Já tem filhos? De que idades? Só um? A quem é que sai? Tem retratos, com certeza. Mostra lá. Ai, que riqueza! Não é mesmo uma beleza? Tão verdinho, sai ao pai. Já está.

0: 20 horas.
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0: 20 e 53.
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0: 22 horas, 20 graus.
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0: 23 horas, 20 graus.
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0: Meia-noite, 20 graus.
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0: meia-noite e 14.
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0: Meia-noite e 58.
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0: Uma hora, 21 graus.
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